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0: aqui na número 1 do Brasil. Ó, vai começar agora o maior e melhor programa de flashback pra alimentar a sua noite de sabadão. E é com ele, direto lá, ó, da The History. Fala, Bizu, menino!
1: Boa noite, Bangaba. Boa noite, ouvintes da Jovem Pan. Tudo ok?
0: Tudo ok.
1: Vamos começar então, né?
0: Bora, Bizu.
1: Campos viajando. Hoje eu tô aqui assumindo as picapes da The History.
0: Ixi, aí vai ser sucesso também, com certeza. Movimento aí bastante também, Bizu?
1: Sim, a casa já tá aberta, a galera já tá chegando.
0: Olha aí, fica o convite pra você que é de São Paulo, hein? Né, Bizu?
1: Exatamente. Estamos aqui na rua Gomes de Carvalho, 820, na Vila Olímpia, em São Paulo. Pra quem não conhece e está em outro estado, quando vir pra cá, é só aparecer.
0: Boa, acompanha no Instagram e tudo mais, pra você ver que o lugar é bonito demais.
1: Vambora!
0: Legal, Bizu. Posso botar a vinheta aqui, então?
1: Vambora!
0: Então vou, vamos lá!
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0: The History Jovem Pan, finalizando esse bloco com Robin Nest, Show Me Love de Mangaba.
1: Que beleza, tô dançando aqui, meu Jesus amado.
0: Vamos pro break rapidinho e a gente já volta falando a programação aqui da The History.
1: Boa, bisu, até já. 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
1: É, muito bem, direto de lá, ó. Com ele, Visu, da The History. Fala, garoto!
2: Voltamos aqui na The History, Rua Gomes de Carvalho 820. Na próxima quarta-feira, véspera de feriado, estaremos abertos aqui, campanha do agasalho. Traga o seu agasalho e a pista é VIP pra você.
1: Poxa, aí sim vale muito a pena, hein? Lá vai estar ajudando e vai estar curtindo uma baita de uma noite legal.
2: Mangaba teve aqui alguns meses atrás, foi isso?
1: Eu amei, show de bola, dancei horrores, passei vergonha,
2: mas tá bom. Conta um pouquinho aí da sua experiência aqui na The History.
1: Olha, fiz boas amizades, pessoas legais, fui bem acompanhado, então assim, foi gostoso. A casa, sabe o que é mais legal pra mim, na minha opinião? É que você vai construindo a atmosfera da casa, ela vai acontecendo.
2: Exatamente.
1: Então, você começa tocando ali, aos poucos a iluminação vai mudando, a casa ela vai de acordo com a musicalidade. Então assim, é
2: então
1: muito
2: gostoso. Então vamos pro segundo bloco agora que a galera quer dançar.
1: Ah, aí sim, então vambora então.
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0: The History Jovem Pan, encerrando com René Projet.
1: Muito bom, sensacional, Bizu. Opa, microfone aí, tá tudo certo agora?
0: O microfone aqui tá um pouquinho alto aqui, o som, a galera já tá aqui na pista dançando que nem maluco, e a gente tá aumentando o som aqui e deu o microfone aí. Então, a gente encerra o programa de hoje, na semana que vem, sabadão, estou de volta e daí continuo viajando, e até lá, na quarta-feira, a gente tem a véspera de feriado, vamos fazer a campanha do agasalho, venha participar, quarta-feira, 22 horas. Valeu, Mangaba! Até sábado que vem!
1: Até, Bizu! Boa noite pra você! Valeu!
0: Valeu!
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Jovem Pan, músicas legais pra deixar seu final de semana daquele jeito. Início de fim de semana, né? Sabadão, 4 de julho. Bora curtir então muita música legal pra você. À meia-noite, horário de Brasília, tem clássicos da Pan. Ótima noite.

na sua Jovem Pan. Acha que é ele, né? Michael Jackson pra você nessa noite de sabadão. Bom final de semana pra você, bora aproveitar bastante. Leve a Jovem Pan contigo aí no seu carro, no seu fone de ouvido, aplicativo. Você que nem tá no Brasil, tá ouvindo a gente pela internet. Obrigado por estar com a gente, tá bom? Fazendo a trilha sonora aí da sua manhã, talvez. Lolo Yang, Messi na Pan.

Severance, That's So True aqui na sua Jovem Pan. Bora então pra direto de 83 pra 2026. Caramba, que salto. Cyndi Lauper chegando pra você aqui na número 1 do Brasil. Ó, já tem Clássicos da Pan. Bora curtir o final de semana que só tá começando aqui na sua Jovem Pan.

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0: Brasil diz Real Life, um clássico da Pan. Também teve Olivia Jean, Man I Need.
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0: Hashtag Beyoncé, Him for the Weekend, Ella Langley e Pet Shop Boys. Já já tem muito mais.
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0: Teddy Swims aqui na Pan. Também Simple Red. Já já a gente volta trazendo muito mais. Continue por aqui.
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0: Jovem Pan número 1 do Brasil, Ed Sheeran, Eyes Closed. Antes teve o Michael Jackson e a gente segue sem parar, só música aqui na Pan.
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0: Virgin. Antes teve o Bruno Mars, também Taylor Swift. Já já a gente volta com muito mais.
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0: Olivia Jane, Nice to Each Other. Já já a gente volta trazendo muito mais.
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Ultra na T, Free na Jovem Pan, também Grace Abrams, That's So True. Bom, o Iris Rezende passou a manhã de domingo aqui com você, já se mandou em direção à macarronada. Aqui quem fala é o Ricardo Sana, Pan, tô chegando pra ficar com você nesse fim de semana, com as melhores músicas aqui na número 1.

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anos 80, relembrando Men at Work, Down Under. Antes teve a LP com Lost on You e também Coldplay. As melhores para sua manhã de domingo, fim de semana, Jovem Pan, destacando agora Ella Langley, Choosing Texas, Jovem Pan. 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